0: fazer graça ao Senhor.
1: Fale
0: em ton cu,
1: Senhor.
0: Fale em l'autre
1: bon Dieu encore.
0: Fale em l'estomac, vous disiez, bon Dieu, parle-moi, bon Dieu. Amen. Alléluia.

Lembra, meu? Reche-se! Amém. Reche-se, não? Aleluia! Reche-se! Meu alé, ele é o Enoia. Aleluia.

0: adorei, bom dia, amém.
1: Jesus.
0: Amém.
1: Conte isso.
0: Glória a Jesus.
1: Jesus. Conte isso.